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0: E como eu sempre digo, o tempo vem a galope, nos corre a espora e mango. Pois é, o relógio não para e mais um programa Chucro Redomão chegou ao fim. Agradecendo a todos que estavam na escuta do nosso programa, a todos que participaram do nosso programa, a todas as emissoras de rádios que distribuíram o nosso programa, é só alegria e só abraço para todos. 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Vou chamar o Wellington Pinheiro, que chega com o cadeado, e trancar a porteira por esta semana, porque semana que vem estaremos aqui novamente, se o patrão lá de cima nos permitir. Um forte abraço a todos e vamos ouvir, a pedido dele, o Wellington Pinheiro, Tempos de Guri com o Gaúcho da Fronteira. Um forte abraço a todos e até semana que vem.
1: Queridos amigos e ouvintes do programa Chucro Redomão, aos peões e prendas, ao querido capataz Terterola e ao nobre patrão comunicador Leonir Baade, aqui dos pagos capixaba, Wellington Pinheiro, peão campeiro, gaúcho de coração, tchê. Quero ainda, neste chasque, pedir aí um belíssimo clássico da música nativista do Rio Grande do Sul, né? Que é, na voz, o grande Gaúcho da Fronteira. E a canção é Tempos de Guri. E assim que todos possam curtir aí esse belíssimo clássico e a gente relembrar os Tempos de Guri, né? E assim que todos continuem ligaditos aí nas ondas deste programa de fundamento, que é o Chucro Redomão. Vai aqui um baita abraço, capixaba gaúcho, a todos, tchê. Buenas e até por lá, gauchada amiga.

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6: Vinte e uma horas e dezenove minutos.
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0: 21h31.
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2: Essa próxima composição é uma composição minha, chamada Dom Jaurez, homenagem ao meu querido falecido pai. Com vocês, Eduardo Santos no violão 7 cordas.

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0: 21 horas e 45 minutos.
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0: 22 horas e 9 minutos.
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0: 22 horas e 18 minutos.
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0: 22h42.
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0: 22h52.
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3: 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Poema de João Holt Machado. Trilha instrumental, o violão clássico de Fábio Lima.

conversei nos versos meus com a ternura de Deus acampado no galpão. O nosso eterno patrão de paz e benevolência, repontando a liberdade, vive desde a eternidade. Por sua imensa bondade, nos acolhe na querência. E em sua acolhida, ele mesmo nos convida para mais um mate amargo. E sorvendo trago a trago, o Senhor Deus nos mostrou, pela erva do chimarrão, sabor de vida e paixão, todo amor e gratidão, quando o mate novo cevou. E Deus, lá no seu galpão, fez o primeiro chimarrão, cevou com água da sanga, com as folhas da pitanga perfumou o ambiente. Não é sonho, não é lenda. Ele mesmo, em sua tenda, deu ao gaudério e à prenda o mate amargo de presente. O gaudério e a prenda vão trilhando a mesma senda, presenteados por Deus, e recebem lá dos céus as bênçãos do mate novo. Passeando de mão em mão, vai benzendo o galpão com a erva do chimarrão, seiva chucra do meu povo. O gaudério, aquerenciado com erva buena do pago, não vive vagando ao léu. A primeira prenda do céu ele implora proteção, entoando uma prece, em paz, contrito agradece e um mate novo oferece à Nossa Senhora do Chimarrão. Maria recebe o mate, nos ensina o bom combate nas rodas de mate amargo. O verde ouro do pago que o indígena preparou, com água nova do rio, tomava seu mate frio. O gaúcho, por desafio, o mate então esquentou. E sempre que me aproxego nesta pampa de São Pedro para cevar um mate novo, em respeito ao meu povo, eu peço ao patrão sagrado, por seu eterno poder, que em cada amanhecer nos conceda este prazer de saborear o mate amargo. E assim, Nossa Senhora, no mate que servo agora, peço a bênção aos pajadores, poetas, declamadores, que buscam sem embaraço razões para a lida do pampa, onde o gaudério se acampa, sem jamais perder a estampa, sulizando o próprio espaço. Neste mate novo, agora, invoco Nossa Senhora, primeira prenda do céu. E a Deus tiro o chapéu, patrão velho que nos guia, pela sua intercessão, que reine a paz no galpão, nas rodas de chimarrão, ao raiar de

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0: 23:17.
1: Não há como falar em música gaúcha sem lembrar dela. A gaita, também conhecida como acordeão. Esse instrumento chegou ao sul do Brasil com os imigrantes europeus, principalmente os italianos e alemães. E logo foi adotada pelos gaúchos. Seu som marcante embala desde músicas animadas, como vaneiras e xotes, até melodias mais lentas e nostálgicas como milongas e chamamés. A gaita é considerada a alma dos bailes gaúchos. E muitos dizem que onde há uma gaita, a festa está garantida. Ela é símbolo de alegria, identidade e emoção. Esta foi mais uma curiosidade do Sul, aqui na programação da Rádio Gaudéria.
2: Se um gaúcho te diz capaz, não vá pensando que ele está duvidando da tua capacidade. No vocabulário do Sul, capaz significa imagina, de jeito nenhum, ou que ideia. É a nossa forma rápida e enfática de demonstrar surpresa ou negar algo com bom humor. Expressões da nossa terra que a gente ama. 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

essa música, meus amigos, daquele tempo, aquele mesmo tempo em que mulher não usava calça. E aquelas que usavam era feita de bolsa de farinha de trigo. Então ela saía assim na rua, dava aquele evento, a saia levantava, aparecia bem na bunda assim. Moinhos, Rio Grandense S.A. Era coisa feia, mas acontecia.

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0: 23:50.
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Esta chamarrita nació há mais de meio século, entre a saudade de uma mulher querida e a incerteza caminante de uma culatra de tropa, seguindo os atalhos inquietos do contrabando rumo aos pagos de bichadeiro. De tanto bandear a fronteira na alma de nossos criollos, fez querência dos dois lados. E agora, ressurge em Bagé, na voz de seus herdeiros, Lisandro Amaral e Santiago Neto, para volver a los fogones e repisar viejos caminhos pelas achatadas da costa do São Luís, pelas picadas escuras da Serra do Ceguá ou pelas canhadas imensas da Serrilhada. E desta vez, para contrabandear sueños, esperanças e amizade.

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0: zero hora e 15 minutos.
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0: zero hora e 29 minutos.
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0: 0:50.
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0: uma hora e um minuto.
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0: 1h14.
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0: maravilha. Muito obrigado.
1: 1:22.
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0: 1:34.
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2: Essa próxima composição é uma composição minha, chamada Dom Jaurez, homenagem ao meu querido falecido pai. Com vocês, Eduardo Santos no violão 7 cordas.

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0: 1:48.
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1: 2 horas e 4 minutos.
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0: 2 horas e 15 minutos.
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0: 2 horas e 38 minutos.
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0: 2:52.
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0: Acabamos de ouvir aqui na Web Rádio Gaudéria, Che Guri, Toca Seu Gaiteiro.
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0: 3 horas e 3 minutos.
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2: Três horas e 16 minutos.
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0: 3:26.
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0: 3:37.
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2: 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A um cachorro, especialmente aquele cãozinho

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0: 4 horas e 2 minutos.
1: 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É a nossa forma rápida e enfática de demonstrar surpresa ou negar algo com bom humor. Expressões da nossa terra que a gente ama. 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

0: 4 horas e 35 minutos.
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0: 4 horas e 50 minutos.
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0: 4 horas e 59 minutos.
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0: 5:12.
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0: 5h24.
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0: 5:36.
1: Não há como falar em música gaúcha sem lembrar dela. A gaita, também conhecida como acordeão. Esse instrumento chegou ao sul do Brasil com os imigrantes europeus, principalmente os italianos e alemães. E logo foi adotada pelos gaúchos. Seu som marcante embala desde músicas animadas, como vaneiras e xotes, até melodias mais lentas e nostálgicas como milongas e chamamés. A gaita é considerada a alma dos bailes gaúchos. E muitos dizem que onde há uma gaita, a festa está garantida. Ela é símbolo de alegria, identidade e emoção. Esta foi mais uma curiosidade do Sul, aqui na programação da Rádio Gaudéria.
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0: 5h48.
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0: 6 horas e 2 minutos. 6 horas e 2 minutos.
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0: 6:25.
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0: 6:35.
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0: 6:58.
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1: Sete horas e nove minutos.
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0: 7:32.
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0: 7:55.
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0: 8 horas e 7 minutos.
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0: 8:17.
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0: 8:30.
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0: O violão é outro grande protagonista da música gaúcha. Com suas cordas dedilhadas, o violão campeiro embala canções de campo, toadas e milongas, traduzindo a simplicidade e a beleza da vida no sul. Nas rodas de mate ou nas tertúlias, ele é presença garantida, seja acompanhando uma gaita ou conduzindo uma voz solitária. O estilo do violão gaúcho é único, com batidas marcadas e dedilhados que lembram o trote do cavalo, ele carrega a alma do campo em cada acorde. É o som da calmaria, da saudade e da contemplação do pampa. Essa foi mais uma Curiosidade do Sul aqui na Rádio Gaudéria.
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0: 8:41.
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0: 8:52.
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0: 9:03.
1: Não há como falar em música gaúcha sem lembrar dela. A gaita, também conhecida como acordeão. Esse instrumento chegou ao sul do Brasil com os imigrantes europeus, principalmente os italianos e alemães, e logo foi adotada pelos gaúchos. Seu som marcante embala desde músicas animadas, como vaneiras e xotes, até melodias mais lentas e nostálgicas como milongas e chamamés. A gaita é considerada a alma dos bailes gaúchos. E muitos dizem que onde há uma gaita, a festa está garantida. Ela é símbolo de alegria, identidade e emoção. Esta foi mais uma curiosidade do Sul, aqui na programação da Rádio Gaudéria.
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0: 9:26.
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0: 9:38.
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0: 9:50.
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1: 10 horas e 1 minuto.
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1: 10 horas e 5 minutos.
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3: Quarta-feira, 7 de outubro de 2026. Eu sou Kleber Salles, está entrando no ar por aqui mais uma edição do nosso Repórter Destaque. Trabalhadores com carteira assinada e servidores públicos que atuaram entre 1971 e 1988 podem ter direito a receber valores das antigas cotas do PIS e do PASEP. A Caixa Econômica Federal começou a pagar um novo lote de valores esquecidos. Nesta rodada, recebem aqueles que pediram o ressarcimento dentro do prazo estabelecido. O valor médio pago varia de R$ 2.800 a R$ 2.900, dependendo do tempo de trabalho e do salário recebido na época. Também podem receber herdeiros ou dependentes legais de trabalhadores que já morreram. O benefício não tem relação com o abono salarial atual do PIS e do PASEP. São cotas de um fundo antigo, extinto em 2020. A consulta pode ser feita pelo portal Repis Cidadão com login pela conta gov.br nos níveis prata ou ouro. Eu sou Kleber Salles e volto daqui a pouco com mais informações. Continue ligado.
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6: Buenas amigos e amigas ouvintes, eu sou Francisco Soares e é um prazer mais uma vez ter a sua companhia aqui na Rádio Gaudéria de Palhoça. A nossa proposta é simples, levar até você uma seleção musical de qualidade, com o melhor do nosso ritmo e muita animação. Acomode-se, ajuste o volume e aproveite a nossa sequência musical. Com o costado de meu filho Bruno Soares, vamos iniciar este fandango com o grupo Mate Quente, O Bicho Vai Pegar. Na sequência, Maninha Missioneira, Pro Nosso Amor. E para finalizar este primeiro bloco, João Chagas Leite, Amigos do Uruguai.
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0: 10 horas e 21 minutos.
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4: Estamos de volta com o programa Do Sul do Brasil. Estamos aqui com todos vocês, levando o melhor da programação de nossa música gaúcha. Este é o espaço para a gente se conectar. Se você estiver sintonizado conosco aqui pelo site ou aplicativo, aproveite para participar, pedir sua música ou simplesmente deixar um alô aqui para a nossa equipe. Seguimos com uma seleção caprichada, preparada especialmente para o seu dia. Confira o que vem por aí. Na primeira vem chegando Marinês Siqueira, Vaneira Missioneira. Na sequência o Baitaca, Guardião do Pampa. E para finalizar o segundo bloco, Ricardo Comaceto, Pulperia.

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0: 10 horas e 34 minutos.
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3: Previsão do tempo para quarta-feira, 7 de outubro de 2026. Região Sul. Em Curitiba, Paraná, previsão de céu cheio de nuvens. Os termômetros registram mínima de 15 e máxima de 21 graus. A umidade relativa do ar fica entre 100% e 70%. Rio Pardo, no Rio Grande do Sul, comemora aniversário com céu encoberto nesta quarta-feira. Termômetros registrando mínima de 16 e máxima de 27 graus. A umidade relativa do ar oscila entre 100 e 60%. Você ouviu a previsão do tempo para esta quarta-feira, 7 de outubro de 2026. Com informações do IBGE Cidades e do Instituto Nacional de Meteorologia, IMET.
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8: Quero agradecer a você que continua na sintonia da Rádio Gaudéria. Aqui no sul do Brasil, o nosso programa segue mantendo o seu ritmo, com música de qualidade e aquele clima de descontração que você já conhece. É o momento perfeito para matear ou acompanhar nossas sugestões musicais enquanto você faz as suas atividades. Quero agradecer a todos que estão nos ouvindo aqui em Palhoça e também de outros lugares que nos acompanham pela internet. Fiquem com a gente. Vamos seguindo com a parte musical, trazendo Glauber Duarte, A Cascavel. Na sequência, Jorge Missioneiro, Bugre da Moda Véia. E para finalizar este bloco, Eurides Nunes, Soluço de Bêbado.
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0: 10h48.
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4: E o nosso programa do Sul do Brasil vai chegando ao seu final. Eu, Francisco Soares, agradeço imensamente pela sua audiência e pela sua companhia durante este período aqui na Rádio Gaudéria. Esperamos que a nossa seleção musical tenha feito o seu dia muito mais agradável. Continue ligado na nossa programação, pois a música não para por aqui. Desejo a você uma excelente semana e em breve estaremos de volta com mais novidades. Agradecendo meu filho Bruno Soares pela edição e produção deste programa, vamos trazendo as quatro últimas marcas do programa. As duas primeiras são com Os Cobras do Teclado, Baile de Vacaria e com Desidério Souza, Canto Missioneiro. E finalizamos com o grupo Caraguatá, Borracheira, e com Os Filhos da Tradição, Pensão Alimentícia. Um forte abraço do comunicador Francisco Soares e até o nosso próximo programa, Gauchada.

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1: Onze horas e 3 minutos.
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3: A Agência Nacional do Petróleo, Gás Natural e Biocombustíveis, a ANP, aplicou mais de 700 milhões de reais em multas a distribuidoras de combustíveis por causa de aumentos abusivos de preços. As infrações são referentes a 10 processos administrativos contra 9 distribuidoras. Segundo a agência, as multas são decisões de primeira instância, o que significa que as empresas ainda podem recorrer dentro da própria ANP. Os nomes das distribuidoras não foram divulgados. A agência afirma que mantém ações de fiscalização e monitoramento de preços em todo o país. Denúncias sobre aumentos aparentemente injustificados ou outras práticas abusivas podem ser feitas pelo telefone 0800 970 0267, pelo site da ANP ou pelo aplicativo ANP com VC/postos. Eu sou Kleber Salles e volto daqui a pouco com novas informações para você dentro do Repórter Destaque.
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0: Buenas, gauchada, que nos faz esse baita costado em mais um ritual de tradição e cultura. Tradição porque é esse movimento de manter vivo hábitos, crenças e costumes aprendidos e conservados através do tempo. E cultura porque é o momento em que trazemos aqui para o Linha Campeira informações relevantes sobre a origem da nossa identidade. E hoje, conforme o verso de abertura, a gente vai comentar um pouco sobre a dieta, ou melhor, sobre a base da alimentação da nossa gente, principalmente do meio rural, numa época em que os alimentos industrializados eram escassos. Que lhes parece o tema? Buenas, Indiana da Volta!
1: Buenas, amigos da Volta! Aqui é Rafael Opanambi. Buenas também aos nossos ouvintes, né, tchê? E tchê Bragas, claro que o tema muito me agrada. Afinal, saco vazio não para em pé, né, tchê? E entender mais sobre as boias que botamos pra dentro da carcaça muito me interessa. Uma tracanga!
2: Buenas, minha boa gente gaúcha! Aos aqui de perto e a toda a audiência esparramada por esse universo campeiro. Aqui é Lucas Negri e esses temas sobre a alimentação da gauchada nos tempos antigos é de fundamento. Lhes garanto.
3: Buenas, gauchada ligada no Linha Velho. Buenas, gurizada. Buenas, buenas, meus amigos ouvintes que nos dão o privilégio de mais uma audiência, de mais um Linha Velha edição que tá começando agora. Leonel Furtado aqui da fronteira, vamos que vamos, guriza!
4: Buenas, Loquedo, e que baita proposta de tema em bragualismo. Então, antes de iniciar essa prosa, vamos atracar um lote de marca de fundamento. Já vem chegando o André Teixeira e o Lisandro Amaral. 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

0: E esse é o Marcelo Oliveira interpretando música do Lisandro Dornelis Simões e Everson Ferreira. Me Chamo Anseio. Teve também Despachando um Trote Largo, de Matheus Neves da Fontoura, interpretado pelo Rainer Spohr. Te Dou Flor e Flor Te Dou, de Rafael Teixeira Chiapeta e Matheus Leal, interpretado pelo Matheus Leal. Rasqueteada, de Rafael Ferreira e Daniel Silva, interpretado pelo Deste Rincão. Nunca Facilitando, de Anomar, Denúbio Vieira e Zumar Benítez, interpretado pelo Juliano Moreno. E a primeira, Potreador, de autoria e interpretação do André Teixeira e Lisandro Amaral, que é tal Panambi.
1: Que baita lote de marca, meus amigos. E lhes digo que a proposta do tema da prosa de hoje tá especial, viu, tchê? Pois quando você fala em boia, duvido que o povo daqui da volta não fique refestelando, né, tchê? Mas se fosse pra fazer como os antigos faziam, que tinha que plantar, capinar, colher e depois ainda preparar, como debulhar o feijão, quebrar o milho e socar no pilão, aí eu penso que ia faltar parceria e habilidade, por certo, né, gurizada?
2: Mas na hora que a boia fosse servida, lhes garanto que o povo se chegava disposto e infruído. Mas a ideia da prosa de hoje não é comentar sobre os pontos fracos dos companheiros, e sim falar de um tempo em que não existia um mercado em cada esquina e o bulicho era lerro, muitas léguas. E também não tinha esse eito de alimentos industrializados e ultraprocessados. O máximo que se pegava no bolicho era querosene. E eu me lembro muito bem que vinha numas latas dessas de 18 litros e tinha um jacaré impresso na lata. Era vendida a granel e tinha uma espécie de bomba manual bem rústica para o bolicheiro tirar a quantia que o freguês precisava. E era o cliente que levava seu próprio recipiente de casa, como garrafa de vidro ou latas vazias, e compravam medidas exatas para o dia a dia para abastecer o lampião ou a lamparina.
3: Mas o Bragas vem falando em querosene quando o assunto eram produtos que eram a base da boia dos tempos de antanho. Mas a tal da querosena, assim como os alimentos, era um item essencial para a sobrevivência do povo. E nos bolichos também se achavam alguns mantimentos que normalmente não se fazia em casa, como sal, açúcar, café, fumo, canha, sardinha e até uns caramelos para as crianças. Mas era bem comum ter itens como erva mate, farinha, feijão, arroz, charque. Só que aí, tchê, naquele tempo tem que lembrar que a plata era escassa e também nem todas as famílias tinham acesso ao dinheiro para comprar esses produtos já prontos. E aí a economia girava muito mais ao entorno do escambo, do brique, do que na troca das moedas cunhadas. Então a maioria das famílias normalmente plantava e processava os produtos oriundos de sua colheita ou de algum vizinho, comprava de algum vizinho. Era muito comum, estava conversando com o pai de um amigo meu nesse final de semana, e eles falaram que geralmente era um vizinho tinha um moinho, e aí o pessoal levava tudo lá para processar no moinho. Um outro tinha um barbacoá para fazer erva, aí todo mundo levava a erva para ser processada lá nesse vizinho. E a maioria das famílias precisava dominar a maioria dessas técnicas para evitar o desperdício.
4: Ai, variedade! Tchê Bragas, e um exemplo de carneada é as carneadas de vaca e porco, né? E de porco mesmo envolvia famílias, vizinhos mais chegados, sempre tem um que chegar para ajudar. E também já para maniar o porco e atar a boca dele para ele não berrar muito, né? Aí dá-lhe aquela facada e depois em seguida já segue pelando o porco e depois tem que passar. E tem que tirar bem os pelinhos, né? Tem que passar até uma gilete para não ficar nada. E depois separa o tocinho, o sangue, a banha. E depois vem os preparos, né? De banha, de fazer salame, linguiça, copa, queijo de porco, torresmo, morcilha. Ai, baridade, participei de alguma dessas. Umas carneadas grandes, assim, com o meu serviço bem guri, né? Uns 5 anos, mais ou menos, era mexer um balde de sangue, assim, pra não deixar coalhar. Que memórias, hein, morango velho?
0: E não se pode esquecer que, normalmente, se carneava um porco dos graúdos e que desse rendia muita banha. Inclusive, o tamanho do porco era medido e divulgado entre os próximos em quantidade de gordura. Tipo, bate, carneamos um porco que deu 2,5 latas de banha. e essas latas eram de 18 litros. Outra coisa era que, para conservar alguns pedaços de carne para um consumo posterior, era muito comum se guardar dentro das latas de banha. E aí, é só guardá-la bem fechada em um ambiente com temperatura baixa que os alimentos poderiam durar mais de ano. A banha começa a ficar líquida ali pelos 30 graus. Abaixo disso, ela sempre vai estar sólida. Então, é garantia de boia por mais tempo. Isso porque muita propriedade também não tinha congelador. E lhes digo que outras que tinham os refrigeradores e congeladores mantinham também as carnes na lata por conta do sabor. E te falo, hein? Que sabor, tchê! Bueno, mas mais saboroso que carne em lata de banha é esse lote de marca que já tá chegando. Vamos que vamos, Linha Campeira, o teu companheiro de churrasco.

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0: Obrigado, Dom Pedrito.
1: Ouvimos Carniceria de Fronteira, de Daniel Cavalheiro e Leonardo Borges, interpretado pelo Daniel Cavalheiro. Teve ainda Balcão de Pulperia, de Fernando Soares e Jari Terres, interpretado pelo Luiz Marenco e Jari Terres. Junto ao Balcão do Bolicho, de Rogério Vidagrã, interpretado pelo Henrique Abeiro. Bolicho do Tio Candinho, de autoria e interpretação do Telmo de Lima Freitas. Campeando Alçado, de Paulo Eduardo Floriani Moreira, interpretado pelo Caco Martins e Léo Moraes. E a primeira, Milonga de Sangrar Porco com a Chara, de Ricardo Martins, Ângelo Franco e Rogério Ávila, interpretado pelo Ricardo Martins e Ângelo Franco. Mas que tal esse lote de marca intervalo? Ah, gurizada, esse nosso Cusco tá aqui no costado só esperando um golpe no assado. É um upa e tamo de volta.
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3: Tá preceito a prosa de hoje, não tá, tchê? 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
4: 12 horas e 5 minutos.
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6: É das 64 milhões de pessoas que já emitiram a carteira de identidade nacional, 22 milhões ainda não utilizaram o documento para elevar para ouro o nível de segurança da conta gov.br. Os dados são do Ministério da Gestão e da Inovação em Serviços Públicos. Atualmente, cerca de 52 milhões de pessoas possuem uma conta na plataforma. Desse total, 30 milhões já estão no nível ouro. Entre os demais usuários, aproximadamente 6 milhões têm conta prata e outros 16 milhões permanecem no nível bronze. A mudança aumenta a segurança e permite acesso aos mais de 5 mil serviços digitais federais. O governo também recomenda ativar a recomendação em duas etapas. A ferramenta está disponível na área de segurança do aplicativo gov.br e exige um código gerado pelo próprio aplicativo em novos acessos. Eu sou Kleber Salles e esse foi o nosso Repórter Destaque desta quarta-feira. Fique ligado, a gente volta a qualquer momento com novas informações.
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0: E tamo de volta, gauchada, porque essa prosa tá agarrando o preço. E já que falamos de porco, convém dizer que era muito comum a porcada ser criada a campo, num potreiro perto das casas, normalmente separado das vacas de leite, dos cavalos e das ovelhas. Por fuçar muito o terreno, e só vinham pro chiqueiro na época de engordar, um tempo antes de ser carneado. As galinhas também se criavam a campo, e só se recolhiam para dormir e para receber sua porção diária de milho. E aí já falamos das proteínas que vinham para a mesa. O porco, com todos os seus subprodutos, a ovelha, com sua carne e lã, as vacas, com sua produção de leite e carne da tenerada, e as galinhas, com a carne e o ovo.
9: E repare, Bragas, que tu citou vários animais diferentes, sendo que cada um deles tem um preparo e um conhecimento específico, seja para carnear ou para manejar na conservação do alimento. E antigamente todo mundo tinha que saber o que fazer, desde a melhor data para carnear até as lidas como limpeza, desmanche, defumação, cozimento, fritura, conservação e aí por diante. E esses saberes eram presentes em todas as famílias. Sempre tinha alguém que aprendia com outro e ia repassando de geração em geração.
10: Bem isso, meu amigo Lucas Velho. E a maioria dessas famílias criava todos esses animais em suas propriedades. E para essa bicharada toda precisava de um complemento de alimentação além do pasto. Aí tinha que plantar milho, mandioca, melancia, moranga, batata, que era para o consumo da família, logicamente, mas sempre com sobra, né, tchê, para alimentar a criação. Claro que para o povo das casas era um preparo de forma diferente. Para a mesa vinha o milho verde, que depois de seco era colhido, guardado em galpão, né, era com palha e tudo, né, tchê, e era distribuído diariamente com o bicharedo, né, até debulhando as espigas manualmente, até que inventaram a máquina de debulhar milho. E isso faz parte da história, né, tchas? Que barbaridade.
11: Ai, zóia aí, Panambi. Essa aí tu me lembraste, tchê, que dia de chuva, assim, eu e meu primo Fernando Furtado Veloso às vezes baixava pro paiol lá e atracavam umas debulhadas de milho naquela máquina velha, que era manual, né? Então tu tem que dar manivela, parecia que ia voar aquele troço. E aí nós passávamos uma manhã ou uma tarde debulhando milho ali, que era a coisa mais linda. E o meu avô adorava, né? Claro que deixava ali uns quantos baldes de milho debulhado pra eles. E aí te digo, também o Braga sempre me contava das histórias, né? Lembrando de quando pegava um milho seco pra socar pilão pra fazer quirera, né? Ou também mandioquinha. E algumas situações também levava o milho para os sacos de milho, para os moinhos, para ver se faziam farinha. E aí também a mandioca, né? Fazer farinha de mandioca, o milho fazer farinha de milho, obviamente. E aí acontecia um escambo lá, porque muitas vezes a plata era escassa e o produtor deixava parte do produto como pagamento. E aí também traziam essas farinhas, né? Para fazer uma série de receitas que na campanha são espetaculares, são necessárias, né? Como a polenta, o mingau, o angu. E quem não gosta de um feijão mexido, de uma carne de porco com polenta, uma carne de galinha com mandioca e essas boias velhas que sustentam o peão, né, o morango velho?
1: E, Leonel, não dá para esquecer que tem uma parte da palha do milho que era reservada, depois amaciada e se ajeitava para fechar um bairro, isso é, um palheiro. Que era muito, mas muito diferente do que se vê hoje em dia. O baio era fechado com a palha de milho e com a pura folha do tabaco, que muitas vezes era picada na faca. E de pensar que hoje em dia esse povo anda metendo na boca até uns tal de pendrive, credo, me tapa de nojo. Mas bueno, vamos mesmo é de música, porque já tá chegando aí o Jairi Terres para interpretar Peão Mensual por Ofício. Minha Campeira, o teu companheiro de churrasco.

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1: Tá aí o comparsa Surenha e o Juliano Moreno interpretando música de Fábio Maciel, Leonardo Borges e Juliano Moreno, Caçador de Campanha. Teve também É Pra Os de Campo, de autoria e interpretação do Dodô Gonzalez, Claudio Miro Balsemão, de Evair Soares Gomes, Juliano Gomes e André Teixeira, interpretado pelo Ricardo Coelho, O Milho e a Família, de William Hagen, interpretado por Os Serranos, O Baile do Pé de Cabra, de Diego Miller e Felipe Corso, interpretado pelo Rainer Spohr, e a primeira, Peão Mensual por Ofício, de autoria e interpretação do Jair Terres.
2: Com essas marcas embalando essa nossa prosa de hoje, estamos mais que classificados. Além de informação de fundamento, compartilhamos um acervo musical dos mais representativos da nossa manifestação cultural regionalista. Mas voltando à nossa prosa de hoje, cujo tema é a base da alimentação da gente da campanha, claro que falando de um tempo passado, não podemos esquecer que a caça e a pesca também traziam alimento para a mesa, antes de se tornarem apenas atividades de lazer. E eu confesso que já cacei muito passarinho quando me juntava com a piazada de campanha. Inclusive, certa feita, tive um curso prático de construir uma aripuca, que é uma armadilha feita com pedaço de graveto ou mesmo taquara, para pegar animais, seja pássaro ou pequenos mamíferos. E o melhor, sem machucar o bicho.
3: Mas com essas confissões, eu acho que o Bragas pode até ser processado pelos órgãos de proteção à fauna silvestre. E vale a pena lembrar que muitas propriedades familiares também tinham uma ou duas caixas de abelha ou de mirim, mas também era bem comum melar umas lixiguanas ou uns camoatim de vez em quando para usar como mistura ou até mesmo como ingrediente, junto com a cachaça e limão, para fazer um daqueles chá, um daquelas misturas, os xarope contra a gripe. Inclusive, esses dias eu tava lá em Ibiaçá, na casa do meu tio, e lá tinha um tronco de árvore caído, e bem no meio, naquele vazio que fica no meio de alguns troncos, tinha uma colmeia do mirim preto, que dá aquele mel azedo e bem forte. Mostrei para as crianças, dei um pouco de mel para elas, mas fizeram cara feia e não agradou. E da parte das arapucas, eu confesso que isso era uma brincadeira que a gente fazia aos montes. Primeiro, para ver se funcionava a arapuca, se ela era válida, ali no pátio, a gente pegava ali no terreiro, né, que ficava as galinhas, jogava uns milho e tentava pegar uma galinha. Se funcionasse, era só levar para o mato ou para os potreiros para ir poder pegar as bombas para fazer aquela macarronada.
4: Tchê, mas quando o Lucas falou de órgão ambiental, eu me lembrei do vivente que vinha de alto, tchê, numa noite meio escura e atropelou um tatu. O bicho ficou meio tonto e o xiru velho foi lá, pegou o bicho e botou no porta-mato. Não chegou a andar nem um quilômetro e deu de cara com a blitz da polícia ambiental. E não deu outra, né, tchê? Fizeram um sinal para parar. E depois algumas perguntas de praxe da polícia velha, pediram para ele abrir o porta-mala. E o índio velho não se mexeu e cumpriu a ordem, né, tchê? Não tinha o que fazer. Tava lá o tatu velho se recuperando meio assustado e pulando dentro daquele porta-mala. Mas o que que é isso, cidadão velho? E sem perder a calma, o atropelador do tatu respondeu: ah, esse aí é o meu tatu de estimação, tchê. E pro senhor ter uma ideia, ele é ensinado uma barbaridade. Se eu soltar ele aqui e assobiar, deveria de volta pro meu lado. Foi aí que a autoridade duvidou, né, tchê? Então o policial disse: solta ele, vamos confirmar se o bicho é de estimação mesmo. Ah, mas foi pra já, tchê. Largou o tatu velho e o bicho sumiu na escuridão. Passaram alguns minutos e o policial ordenou: tá, agora pode chamar o tatu de volta. E com cara de surpresa, o suspeito respondeu: tatu? Mas que tatu, seu policial?
5: Que tal, Panambi, hein? Cheito, sabe que aqui na fronteira se contam muitas histórias de umas caçadas, véio, meio proibidas, assim, né? Às vezes de capincho, de javali, agora às vezes pode, às vezes não pode. E para não desperdiçar a carne, os loucos metem um assado velho gaúcho, né? Mas caçam de tudo, né? De viado a paca e não sei o que mais. E depois de nada já fazem linguiça para os cachorros. E assim vão, né? E tem aquele tatu peludo também, que às vezes os loucos caçam, mas tem medo de comer, porque diz que o tatu peludo você vai aos cemitérios e come carne humana, né? e os caras não querem comer. Agora, de vez em quando sai uma mulitinha no final de tarde assim também, né? E comer tatu é bom, né, morango velho?
1: Mas, gurizada, é melhor vocês pararem de se comprometer com essas confissões de arte do passado. E vamos atracar mais um lote de marca de fundamento, que lhes parece? Vamos, que já vem chegando Paulo Dias Garcias no pindurico de uma bailanta. 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

0: Mas, tchê, fiquei sabendo, o compadre Décio mandou os guri aí avisar que fim de semana vai ter baile no Chico Mano.
1: É mesmo, tchê, mas será que o Caturno vai?
0: Ah, mas vai.
1: E as moças da vizinhança?
0: De certo que vão. Vão tudo elas de lá daquela vez.
1: Mas que tal? Tá agarrado.
0: Então se atracamos na lida pra juntar mais uns trocos. Que baile de louco...

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0: Estamos ouvindo Bizô, música do Reduzindo Malaquias, interpretado pelo Ricardo Comaceto. Teve também Café com Bolacha, de Alex Silveira e Paulo Feijó, interpretado pelo Paulo Feijó. Nos Bailes do Chico Mano, de Felipe Araújo e Décio Rodrigues, interpretado pelo Abramo Machado e Felipe Araújo. Carneador de Tropa, de Luciano Rosa e Paulo Rocha, interpretado pelo Grupo Reponte. Num Clarão da Madrugada, de Guilherme Colares, Daniel Cavalheiro e Edilberto Bergamo, interpretado pelo Daniel Cavalheiro e Edilberto Bergamo. Trompando o Rigor do Inverno, de Tiago Nogueira e Nicolas Ribeiro, interpretado pelo Tiago Nogueira e Nicolas Ribeiro, com participação do César Oliveira e Rogério Melo. E a primeira, No Pindurico de uma Bailanta, de autor e interpretação do Paulo Dias Garcia. Vamos que vamos, gurizada!
1: E depois dessas baita marcas que atracamos por aqui, chegamos ao final de mais um ritual, onde compartilhamos muita informação de fundamento, mas também teve uns causos de procedência duvidosa. O importante é que até os causos fazem parte da nossa cultura. E dizendo isso, vou me despedindo de todos, deixando beijo pra quem é de beijo e abraço pra quem é de abraço.
2: Ah, se já tá finalizando mais um Linha Veste. Ei, teve especial essa edição de hoje. Quero deixar meu abraço mais do que apertado a todos os amigos que disponibilizaram um tempito pra estar conosco na nossa audiência enquanto pinga gacha nos braços. Ok, vamos, Linha Campeira, Leonel Furtado da Fronteira. Um abraço!
3: E tá feito, indiada! Depois de um eito de assunto bem fundamentada, chegou a tiçar as lombrigas, né, tchê? E agora tá na hora de botar a boia pra dentro do porão. Então, já vou deixando meu abraço a todos e até semana que vem!
1: E teve linda essa prosa de hoje. Boas lembranças das coisas de família, do tempo que se tinha pouco e se vivia muito bem. Eu acho que a gente meio que se acomodou e ficou mal acostumado com as facilidades da vida moderna. Mas é fundamental usar espaços como esse aqui do Linha Campeira para resgatar esses saberes e fazeres da nossa boa gente que forjou esses rincões. Então só me resta aqui deixar um abraço velho do tamanho desse universo gaúcho.
0: Baita momento, Loquedo. Baita prosa, como sempre. E o nosso compromisso é de, na semana que vem, atracar mais uma prosa louca de especial para te fazer companhia na hora do assado. Até lá, não perde a vaza e ouve as outras prosas que a gente já fez por aqui. 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Bueno, nos queiram bem, que mal não tem. Semana que vem, tamo de volta, aqui no Linha Campeira, o teu companheiro de churrasco.

faltou espaço e tempo, que essa prosa é das compridas. Que falar em comida, coisa buena com certeza, a tradição fica acesa e uma dúvida no ar. Se alguém vier a perguntar, mas cadê a sobremesa?

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1: 13 horas e 7 minutos. 13 horas e 7 minutos.
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0: 13 horas e 18 minutos.
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0: 13:30.
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0: 14:42.
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1: Agora eu vou pedir licença pra vocês, pra ir abrindo a minha acordeona deste jeito.

0: 13h54.
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0: 14 horas e 5 minutos.
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0: 14 horas e 16 minutos.
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0: 14h28.
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Os irmãos Bertucci foram pioneiros. Eles introduziram uma nota serrana na gaita da música do Rio Grande do Sul, da música dos gaúchos e das gaúchas de todas as

0: 14h41.
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0: 14:53.
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0: 15 horas e 4 minutos.
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0: horas e 36 minutos.
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0: 15:49.
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0: 16 horas e 3 minutos.
1: 16 horas e 3 minutos.
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0: Leva o meu abraço pra essa gente da fronteira da amizade, que eu hoje vou abraçar meus conterrâneos lá em Uruguaiana.
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2: Dezesseis horas e 15 minutos.
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0: 16h25.
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0: 16:35.
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3: 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De João Holt Machado, Recuerdos do Boi Brasino, costado instrumental Carlos Talavera.

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0: 16:57.
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0: 17 horas e 7 minutos.
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0: 17 horas
1: e 19 minutos.
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0: 17 horas e 30 minutos.
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4: De João Holt Machado, A China e o Borracho, costado instrumental da gaita de Adriana de los Santos. De chapéu de barba e cacho, a bombacha remendada, me gusta fazer pajada sobre a China e o borracho. É verdade, nasci guacho num bolicho do rincão. 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Numa gaita de botão, em cada verso ou estrofe, invocava Santo Onofre num trago de borrachão. O borracho não tem rumo e nem gosta de floreio. Ao negro do pastoreio oferta um naco de fumo, corta outro para o seu consumo e pede um trago de pura para aquecer a noite fria. Lembrando a China guria, aquela estranha figura que se foi à lagandaia numa tarde de domingo, levando a canha e o pingo, esporeando a égua baia. O borracho, num bolicho, quando chega acabrunhado, vai pedindo mais um trago para benzer o seu ofício. E talvez seja por isso que as surradas alpargatas já são gastas como dono. Não almejam glória ou trono, nem se importam com bravatas. Golpeando a guampa de canha, corpeia a vida, se assanha, vivendo solto das patas. O cavalo do borracho, por mais matungo ou tareco, vai no rumo do boteco se chegando passo a passo. Não demonstra o cansaço quando a tarde vai caindo. Leva o borracho em seu lombo, que às vezes cai algum tombo, mas não reclama do pingo. E eu, sem querer ser herege, concluo nos versos meus: o borracho tem um Deus que o ama e o protege. O bolicho é sagrado, é um oratório do pampa. O borracho ali se acampa e revive, trago a trago, sua vida de índio vago, sem coberta ou travesseiro. Não há China, companheiro, que não faça uma mandinga pro xiru deixar da pinga e da sina de forasteiro, das fadigas, embaraços, dos pilas longe do cofre. Ela reza a Santo Onofre, o protetor dos borrachos, pedindo ao santo eremita que, por sua graça bendita, o entregue livre em seus braços.
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0: 17h53.
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0: 18 horas e 5 minutos.
1: 18 horas e 5 minutos.
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3: Quarta-feira, 7 de outubro de 2026. Eu sou Kleber Salles, está entrando no ar por aqui mais uma edição do nosso Repórter Destaque. Trabalhadores com carteira assinada e servidores públicos que atuaram entre 1971 e 1988 podem ter direito a receber valores das antigas cotas do PIS e do PASEP. A Caixa Econômica Federal começou a pagar um novo lote de valores esquecidos. Nesta rodada, recebem aqueles que pediram o ressarcimento dentro do prazo estabelecido. O valor médio pago varia de R$ 2.800 a R$ 2.900, reais, dependendo do tempo de trabalho e do salário recebido na época. Também podem receber herdeiros ou dependentes legais de trabalhadores que já morreram. O benefício não tem relação com o abono salarial atual do PIS e do PASEP. São cotas de um fundo antigo, extinto em 2020. A consulta pode ser feita pelo portal Repis Cidadão com login pela conta gov.br nos níveis prata ou ouro. Eu sou Kleber Salles e volto daqui a pouco com mais informações. Continue ligado.
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6: Buenas amigos e amigas ouvintes, eu sou Francisco Soares e é um prazer mais uma vez ter a sua companhia aqui na Rádio Gaudéria de Palhoça. A nossa proposta é simples, levar até você uma seleção musical de qualidade, com o melhor do nosso ritmo e muita animação. Acomode-se, ajuste o volume e aproveite a nossa sequência musical. Com o costado de meu filho Bruno Soares, vamos iniciar este fandango com o grupo Mate Quente, O Bicho Vai Pegar. Na sequência, Maninha Missioneira, Pro Nosso Amor. E para finalizar este primeiro bloco, João Chagas Leite, Amigos do Uruguai.
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0: 18:21.
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4: Estamos de volta com o programa Do Sul do Brasil. Estamos aqui com todos vocês, levando o melhor da programação de nossa música gaúcha. Este é o espaço para a gente se conectar. Se você estiver sintonizado conosco aqui pelo site ou aplicativo, aproveite para participar, pedir sua música ou simplesmente deixar um alô aqui para a nossa equipe. Seguimos com uma seleção caprichada, preparada especialmente para o seu dia. Confira o que vem por aí. Na primeira vem chegando Marinês Siqueira, Vaneira Missioneira. Na sequência o Baitaca, Guardião do Pampa. E para finalizar o segundo bloco, Ricardo Comaceto, Pulperia.

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0: 18 horas e 34 minutos.
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3: Previsão do tempo para quarta-feira, 7 de outubro de 2026. Região Sul. Em Curitiba, Paraná, previsão de céu cheio de nuvens. Os termômetros registram mínima de 15 e máxima de 21 graus. A umidade relativa do ar fica entre 100 e 70%. Rio Pardo, no Rio Grande do Sul, comemora aniversário com céu encoberto nesta quarta-feira. Termômetros registrando mínima de 16 e máxima de 27 graus. A umidade relativa do ar oscila entre 100 e 60%. Você ouviu a previsão do tempo para esta quarta-feira, 7 de outubro de 2026. Com informações do IBGE Cidades e do Instituto Nacional de Meteorologia, INMET.
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8: Quero agradecer a você que continua na sintonia da Rádio Gaudéria. Aqui no sul do Brasil, o nosso programa segue mantendo o seu ritmo, com música de qualidade e aquele clima de descontração que você já conhece. É o momento perfeito para matear ou acompanhar nossas sugestões musicais enquanto você faz as suas atividades. Quero agradecer a todos que estão nos ouvindo aqui em Palhoça e também de outros lugares que nos acompanham pela internet. Fiquem com a gente. Vamos seguindo com a parte musical, trazendo Glauber Duarte, A Cascavel. Na sequência, Jorge Missioneiro, Bugre da Moda Véia. E para finalizar este bloco, Eurídice Nunes, Soluço de Bêbado.
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0: 18h48.
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4: E o nosso programa do Sul do Brasil vai chegando ao seu final. Eu, Francisco Soares, agradeço imensamente pela sua audiência e pela sua companhia durante este período aqui na Rádio Gaudéria. Esperamos que a nossa seleção musical tenha feito o seu dia muito mais agradável. Continue ligado na nossa programação, pois a música não para por aqui. Desejo a você uma excelente semana e em breve estaremos de volta com mais novidades. Agradecendo meu filho Bruno Soares pela edição e produção deste programa, vamos trazendo as quatro últimas marcas do programa. As duas primeiras são com Os Cobras do Teclado, Baile de Vacaria e com Desidério Souza, Canto Missioneiro. E finalizamos com o grupo Caraguatá, Borracheira, e com Os Filhos da Tradição, Pensão Alimentícia. Um forte abraço do comunicador Francisco Soares e até o nosso próximo programa, Gauchada.

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1: Dezenove horas e 3 minutos.
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3: A Agência Nacional do Petróleo, Gás Natural e Biocombustíveis, a ANP, aplicou mais de 700 milhões de reais em multas a distribuidoras de combustíveis por causa de aumentos abusivos de preços. As infrações são referentes a 10 processos administrativos contra 9 distribuidoras. Segundo a agência, as multas são decisões de primeira instância, o que significa que as empresas ainda podem recorrer dentro da própria ANP. Os nomes das distribuidoras não foram divulgados. A agência afirma que mantém ações de fiscalização e monitoramento de preços em todo o país. Denúncias sobre aumentos aparentemente injustificados ou outras práticas abusivas podem ser feitas pelo telefone 0800 970 0267, pelo site da ANP ou pelo aplicativo ANP com VC/postos. Eu sou Kleber Salles e volto daqui a pouco com novas informações para você dentro do Repórter Destaque.
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0: Buenas, gauchada, que nos faz esse baita costado em mais um ritual de tradição e cultura. Tradição porque é esse movimento de manter vivo hábitos, crenças e costumes aprendidos e conservados através do tempo, e cultura porque é o momento em que trazemos aqui para o Linha Campeira informações relevantes sobre a origem da nossa identidade. E hoje, conforme o verso de abertura, a gente vai comentar um pouco sobre a dieta, ou melhor, sobre a base da alimentação da nossa gente, principalmente do meio rural, numa época em que os alimentos industrializados eram escassos. Que lhes parece o tema? Buenas, Indiana da Volta!
1: Buenas, amigos da Volta! Aqui é Rafael Opanambri. Buenas também aos nossos ouvintes, né, tchê? E tchê Bragas, claro que o tema muito me agrada. Afinal, saco vazio não para em pé, né, tchê? E entender mais sobre as boias que botamos pra dentro da carcaça muito me interessa. Uma tracanga, né?
2: Buenas, minha boa gente gaúcha. Aos aqui de perto e a toda audiência esparramada por esse universo campeiro. Aqui é Lucas Negri e esses temas sobre a alimentação da gauchada nos tempos antigos, é de fundamento. Lhes garanto.
3: Buenas, gauchada ligada no Linha Velho. Buenas, gurizada. Buenas, buenas, meus amigos ouvintes que nos dão o privilégio de mais uma audiência, de mais um Linha Velha edição que tá começando agora. Leonel Furtado aqui da fronteira, vamos que vamos, guriza!
4: Buenas, Loquedo, e que baita proposta de tema, hein, Bragualismo? Então, antes de iniciar essa prosa, vamos atracar um lote de marca de fundamento. Já vem chegando o André Teixeira e o Lisandro Amaral. 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

0: E esse é o Marcelo Oliveira interpretando música do Lisandro Dornelles Simões e Everson Ferreira. Me Chamo Anseio. Teve também Despachando um Trote Largo, de Matheus Neves da Fontoura, interpretado pelo Rainer Spohr. Te Dou Flor e Flor Te Dou, de Rafael Teixeira Chiapeta e Matheus Leal, interpretado pelo Matheus Leal. Rasqueteada, de Rafael Ferreira e Daniel Silva, interpretado pelo Deste Rincão. Nunca Facilitando, de Anomar, Danube Vieira e Zumar Benites, interpretado pelo Juliano Moreno. E a primeira, Potreador, de autoria e interpretação do André Teixeira e Lisandro Amaral, que é tal Panambi.
1: Que baita lote de marca, meus amigos. E lhes digo que a proposta do tema da prosa de hoje tá especial, viu, tchê? Pois quando você fala em boia, duvido que o povo daqui da volta não fique refestelando, né, tchê? Mas se fosse para fazer como os antigos faziam, que tinha que plantar, capinar, colher e depois ainda preparar, como debulhar o feijão, quebrar o milho e socar no pilão, aí eu penso que ia faltar parceria e habilidade, por certo, né, gurizada?
2: Mas na hora que a boia fosse servida, lhes garanto que o povo se chegava disposto e infruído. Mas a ideia da prosa de hoje não é comentar sobre os pontos fracos dos companheiros, e sim falar de um tempo em que não existia um mercado em cada esquina e o bulicho era lerro, muitas léguas. E também não tinha esse eito de alimentos industrializados e ultraprocessados. O máximo que se pegava no bulicho era querosene. E eu me lembro muito bem que vinha numas latas dessas de 18 litros e tinha um jacaré impresso na lata. Era vendida a granel e tinha uma espécie de bomba manual bem rústica para o bulicheiro tirar a quantia que o freguês precisava. E era o cliente que levava seu próprio recipiente de casa, como garrafa de vidro ou latas vazias, e compravam medidas exatas para o dia a dia para abastecer o lampião ou a lamparina.
3: Mas o Bragas vem falando em querosene quando o assunto eram produtos que eram a base da boia dos tempos de antanho. Mas a tal da querosena, assim como os alimentos, era um item essencial para a sobrevivência do povo. E nos bulichos também se achavam alguns mantimentos que normalmente não se fazia em casa, como sal, açúcar, café, fumo, canha, sardinha e até uns caramelo para as crianças. Mas era bem comum ter itens como erva mate, farinha, feijão, arroz, charque. Só que aí, tchê, naquele tempo tem que lembrar que a plata era escassa e também nem todas as famílias tinham acesso ao dinheiro para comprar esses produtos já prontos. E aí a economia girava muito mais ao entorno do escambo, do brique, do que na troca das moedas cunhadas. Então a maioria das famílias normalmente plantava e processava os produtos oriundos de sua colheita ou de algum vizinho, comprava de algum vizinho. Era muito comum, estava conversando com o pai de um amigo meu nesse final de semana, e eles falaram que geralmente era um vizinho tinha um moinho, e aí o pessoal levava tudo lá para processar no moinho. Um outro tinha um barbacoá para fazer erva, aí todo mundo levava a erva para ser processada lá nesse vizinho. E a maioria das famílias precisava dominar a maioria dessas técnicas para evitar o desperdício.
4: Ai, paridade! Tchê Bragas, e um exemplo de carneada é as carneadas de vaca e porco, né? E de porco mesmo envolvia família, os vizinhos mais chegados, sempre tem um que chegar para ajudar. E também já para maniar o porco e atar a boca dele para ele não berrar muito, né? Aí dá-lhe aquela facada e depois em seguida já segue pelando o porco e depois tem que passar. E tem que tirar bem os pelinhos, né? Tem que passar até uma gilete para não ficar nada. E depois separa o tocinho, o sangue, a banha. E depois vem os preparos, né? De banha, de fazer salame, linguiça, copa, queijo de porco, torresmo, morcilha. Ai, baridade, participei de alguma dessas. Umas carneadas grandes, assim, com o meu serviço bem guri, né? Uns 5 anos, mais ou menos, era mexer um balde de sangue, assim, para não deixar coalhar. Que memórias, hein, morango velho?
0: E não se pode esquecer que, normalmente, se carneava um porco dos graúdos e que desse rendia muita banha. Inclusive, o tamanho do porco era medido e divulgado entre os próximos em quantidade de gordura. Tipo, bate, carneamos um porco que deu 2,5 latas de banha. e essas latas eram de 18 litros. Outra coisa era que, para conservar alguns pedaços de carne para um consumo posterior, era muito comum se guardar dentro das latas de banha. E aí, é só guardá-la bem fechada em um ambiente com temperatura baixa que os alimentos poderiam durar mais de ano. A banha começa a ficar líquida ali pelos 30 graus. Abaixo disso, ela sempre vai estar sólida. Então, é garantia de boia por mais tempo. Isso porque muita propriedade também não tinha congelador. E lhes digo que outras que tinham os refrigeradores e congeladores mantinham também as carnes na lata por conta do sabor. E te falo, hein? Que sabor, tchê! Bueno, mas mais saboroso que carne em lata de banha é esse lote de marca que já tá chegando. Vamos que vamos, Linha Campeira, o teu companheiro de churrasco.

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0: Obrigado, bom pedido.
1: Ouvimos Carniceria de Fronteira, de Daniel Cavalheiro e Leonardo Borges, interpretado pelo Daniel Cavalheiro. Teve ainda Balcão de Pulperia, de Fernando Soares e Jari Terres, interpretado pelo Luiz Marenco e Jari Terres. Junto ao Balcão do Bolicho, de Rogério Vidiagrã, interpretado pelo Henrique Abeiro. Bolicho do Tio Candinho, de autoria e interpretação do Telmo de Lima Freitas. Campeão do Alçado, de Paulo Eduardo Floriani Moreira, interpretado pelo Caco Martins e Léo Moraes. E a primeira, Milonga de Sangrar Porco com a Chara, de Ricardo Martins, Ângelo Franco e Rogério Ávila, interpretado pelo Ricardo Martins e Ângelo Franco. Mas que tal esse lote de marca intervalo? Ah, gurizada, esse nosso Cusco tá aqui no costado, só esperando um golpe no assado. É um upa e tamo de volta.
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4: 20 horas e 5 minutos.
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6: É das 64 milhões de pessoas que já emitiram a carteira de identidade nacional, 22 milhões ainda não utilizaram o documento para elevar para ouro o nível de segurança da conta gov.br. Os dados são do Ministério da Gestão e da Inovação em Serviços Públicos. Atualmente, cerca de 52 milhões de pessoas possuem uma conta na plataforma. Desse total, 30 milhões já estão no nível ouro. Entre os demais usuários, aproximadamente 6 milhões têm conta prata e outros 16 milhões permanecem no nível bronze. A mudança aumenta a segurança e permite acesso aos mais de 5 mil serviços digitais federais. O governo também recomenda ativar a recomendação em duas etapas. A ferramenta está disponível na área de segurança do aplicativo gov.br e exige um código gerado pelo próprio aplicativo em novos acessos. Eu sou Kleber Salles e esse foi o nosso Repórter Destaque desta quarta-feira. Fique ligado, a gente volta a qualquer momento com novas informações.
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0: E tamo de volta, gauchada, porque essa prosa tá agarrando o preço. E já que falamos de porco, convém dizer que era muito comum a porcada ser criada a campo, num potreiro perto das casas, normalmente separado das vacas de leite, dos cavalos e das ovelhas. Por fuçar muito o terreno, e só vinham para o chiqueiro na época de engordar, um tempo antes de ser carneado. As galinhas também se criavam a campo, e só se recolhiam para dormir e para receber sua porção diária de milho. E aí já falamos das proteínas que vinham para a mesa. O porco, com todos os seus subprodutos, a ovelha com sua carne e lã, as vacas com sua produção de leite e carne da tenerada e as galinhas com a carne e o ovo.
9: E repare, Bragas, que tu citou vários animais diferentes, sendo que cada um deles tem um preparo e um conhecimento específico, seja para carnear ou para manejar na conservação do alimento. E antigamente todo mundo tinha que saber o que fazer, desde a melhor data para carnear até as lidas como limpeza, desmanche, defumação, cozimento, fritura, conservação e aí por diante. E esses saberes eram presentes em todas as famílias. Sempre tinha alguém que aprendia com outro e ia repassando de geração em geração.
10: Bem isso, meu amigo Lucas Velho. E a maioria dessas famílias criava todos esses animais em suas propriedades. E para essa bicharada toda precisava de um complemento de alimentação além do pasto. Aí tinha que plantar milho, mandioca, melancia, moranga, batata, que era para o consumo da família, logicamente, mas sempre com sobra, né, tchê, para alimentar a criação. Claro que para o povo das casas era um preparo de forma diferente. Para a mesa vinha o milho verde, que depois de seco era colhido, guardado em galpão, né, era com palha e tudo, né, tchê, e era distribuído diariamente com o bichareiro, né, até debulhando as espigas manualmente, até que inventaram a máquina de debulhar milho. E isso faz parte da história, né, tchês? Que barbaridade.
11: Ai, zóia aí, Panambi. Essa aí tu me lembraste, tchê, que dia de chuva, assim, eu e meu primo Fernando Furtado Veloso às vezes baixava pro paiol lá e atracavam umas debulhadas de milho naquela máquina velha, que era manual, né? Então tu ia ter que dar manivela, parecia que ia voar aquele troço. E aí nós passávamos uma manhã ou uma tarde debulhando milho ali, que era a coisa mais linda. E o meu avô adorava, né? Claro que deixava ali uns quantos baldes de milho debulhado pra eles. E aí te digo, também o Braga sempre me contava as histórias, né? Lembrando de quando pegava um milho seco pra socar pilão pra fazer quirera, né? Ou também mandioquinha. E algumas situações também levava o milho para os sacos de milho, para os moinhos, para ver se faziam farinha. E aí também a mandioca, né? Fazer farinha de mandioca, o milho fazer farinha de milho, obviamente. E aí acontecia um escambo lá, porque muitas vezes a plata era escassa e o produtor deixava parte do produto como pagamento. E aí também traziam essas farinhas, né, para fazer uma série de receitas que na campanha são espetaculares, são necessárias, né? Como a polenta, o mingau, o angu, e quem não gosta de um feijão mexido, de uma carne de porco com polenta, uma carne de galinha com mandioca e essas boias velhas que sustentam o peão, né, o morango velho?
1: E, Leonel, não dá para esquecer que tem uma parte da palha do milho que era reservada, depois amaciada e se ajeitava para fechar um bairro, isso é, um palheiro. Que era muito, mas muito diferente do que se vê hoje em dia. O baio era fechado com a palha de milho e com a pura folha do tabaco, que muitas vezes era picada na faca. E de pensar que hoje em dia esse povo anda metendo na boca até uns tal de pendrive, credo, me tapa de nojo. Mas bueno, vamos mesmo é de música, porque já tá chegando aí o Jairi Terres para interpretar Peão Mensual por Ofício. 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

0: Comparsa.
1: Tá aí o Comparsa Surenha e o Juliano Moreno interpretando música de Fábio Maciel, Leonardo Borges e Juliano Moreno, Caçador de Campanha. Teve também É Pra Os de Campo, de autor e interpretação do Dodô Gonzalez, Claudio Miro Balsemão, de Evair Soares Gomes, Juliano Gomes e André Teixeira, interpretado pelo Ricardo Coelho, O Milho e a Família, de William Hagen, interpretado por Os Serranos, O Baile do Pé de Cabra, de Diego Miller e Felipe Corso, interpretado pelo Rainer Spohr, e a primeira, Peão Mensual por Ofício, de autor e interpretação do Jair Terres.
2: Com essas marcas embalando essa nossa prosa de hoje, estamos mais que classificado. Além de informação de fundamento, compartilhamos um acervo musical dos mais representativos da nossa manifestação cultural regionalista. Mas voltando à nossa prosa de hoje, cujo tema é a base da alimentação da gente da campanha, claro que falando de um tempo passado, não podemos esquecer que a caça e a pesca também traziam alimento para a mesa, antes de se tornarem apenas atividades de lazer. E eu confesso que já cacei muito passarinho quando me juntava com a piazada de campanha. Inclusive, certa feita, tive um curso prático de construir uma aripuca, que é uma armadilha feita com pedaço de graveto ou mesmo taquara, para pegar animais, seja pássaro ou pequenos mamíferos. E o melhor, sem machucar o bicho.
3: Tchê, mas com essas confissões, eu acho que o Bragas pode até ser processado pelos órgãos de proteção à fauna silvestre. E vale a pena lembrar que muitas propriedades familiares também tinham uma ou duas caixas de abelha ou de mirim, mas também era bem comum melar umas lixiguanas ou uns camoatim de vez em quando para usar como mistura ou até mesmo como ingrediente, junto com a cachaça e limão para fazer um daqueles chá, um daquelas misturas, os xarope contra a gripe. Inclusive, esses dias eu tava lá em Ibiaçá, na casa do meu tio, e lá tinha um tronco de árvore caído, e bem no meio, naquele vazio que fica no meio de alguns troncos, tinha uma colmeia do mirim preto, que dá aquele mel azedo e bem forte. Mostrei para as crianças, dei um pouco de mel para elas, mas fizeram cara feia e não agradou. E da parte das arapucas, eu confesso que isso era uma brincadeira que a gente fazia aos montes. Primeiro, para ver se funcionava a arapuca, se ela era válida, ali no pátio, a gente pegava ali no terreiro, né, que ficava as galinhas, jogava uns milho e tentava pegar uma galinha. Se funcionasse, era só levar pro mato ou pros potreiros para ir poder pegar as pombas para fazer aquela macarronada.
4: Tchê, mas como o Lucas falou de órgão ambiental, eu me lembrei do vivente que vinha de alto, tchê, numa noite meio escura e atropelou um tatu. O bicho ficou meio tonto e o xiru velho foi lá, pegou o bicho e botou no porta-mato. Não chegou a andar nem um quilômetro e deu de cara com a blitz da polícia ambiental. E não deu outra, né, tchê? Fizeram sinal pra parar e depois algumas perguntas de praxe da polícia velha pediram pra ele abrir o porta-mala. E o índio velho não se mexeu e cumpriu a ordem, né, tchê? Não tinha o que fazer. Tava lá o tatu velho se recuperando meio assustado e pulando dentro daquele porta-mala. Mas o que é isso, cidadão velho? E sem perder a calma, o atropelador do tatu respondeu: ah, esse aí é o meu tatu de estimação, tia. E pro senhor ter uma ideia, ele é ensinado uma barbaridade. Se eu soltar ele aqui e assobiar, deveria ir de volta pro meu lado. Foi aí que a autoridade duvidou, né, tia? Então o policial disse: solta ele, vamos confirmar se o bicho é de estimação mesmo. Ah, mas foi pra jate. Largou o tatu velho e o bicho sumiu na escuridão. Passaram alguns minutos e o policial ordenou: tá, agora pode chamar o tatu de volta. E com cara de surpresa, o suspeito respondeu: tatu? Mas que tatu, seu policial?
5: Que tal, Panambi, hein? Jeito, sabe que aqui na fronteira se contam muitas histórias de umas caçadas, véio, meio proibidas, assim, né? Às vezes de capincho, de javali, agora às vezes pode, às vezes não pode. E para não desperdiçar a carne, os loucos metem um assado velho gaúcho, né? Mas caçam de tudo, né? De viado a paca e não sei o que mais. E depois de nada já fazem linguiça para os cachorros. E assim vão, né? E tem aquele tatu peludo também, que às vezes os loucos caçam, mas tem medo de comer, porque diz que o tatu peludo você vai aos cemitérios e come carne humana, né? e os caras não querem comer. Agora, de vez em quando sai uma mulitinha no final de tarde assim também, né? E comer tatu é bom, né, morango velho?
1: Mas, gurizada, é melhor vocês pararem de se comprometer com essas confissões de arte do passado. E vamos atracar mais um lote de marca de fundamento, que lhes parece? Vamos, que já vem chegando Paulo Dias Garcias no pindurico de uma bailanta. 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

0: Mas, tchê, fiquei sabendo, o compadre Décio mandou os guri aí avisar que fim de semana vai ter baile no Chico Manco.
1: É mesmo, tchê, mas será que o Caturno vai?
0: Ah, mas vai.
1: E as moças da vizinhança?
0: De certo que vão. Vão tudo elas de lá daquela vez.
1: Mas que tal? Tá agarrado.
0: Então se atracamos na lida pra juntar mais uns trocos. Que baile de louco.

0: já chorou nem muita moça bonita.
1: Já de pegada feia.
0: Tchê, tinha duas velhas de assustar, bobo manso. E a bugrada dele, facão e grito.
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0: Estamos ouvindo Bijou, música do Reduzindo Malaquias, interpretado pelo Ricardo Comaceto. E também Café com Bolacha, de Alex Silveira e Paulo Feijó, interpretado pelo Paulo Feijó. Nos Bailes do Chico Mano, de Felipe Araújo e Décio Rodrigues, interpretado pelo Abramo Machado e Felipe Araújo. Carneador de Tropa, de Luciano Rosa e Paulo Rocha, interpretado pelo Grupo Reponte. Num Clarão da Madrugada, de Guilherme Colares, Daniel Cavalheiro e Edilberto Bergamo, interpretado pelo Daniel Cavalheiro e Edilberto Bergamo. Trompando o Rigor do Inverno, de Tiago Nogueira e Nicolas Ribeiro, interpretado pelo Tiago Nogueira e Nicolas Ribeiro, com participação do César Oliveira e Rogério Melo. E a primeira, No Pindurico de uma Bailanta, de autor e interpretação do Paulo Dias Garcia. Vamos que vamos, gurizada!
1: E depois dessas baita marcas que atracamos por aqui, chegamos ao final de mais um ritual, onde compartilhamos muita informação de fundamento, mas também teve uns causos de procedência duvidosa. O importante é que até os causos fazem parte da nossa cultura. E dizendo isso, vou me despedindo de todos, deixando beijo para quem é de beijo e abraço para quem é de abraço.
2: Ah, se já